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1: Oi, oi, oi. Aqui que é a festa do Olivia? A mulher da Virgínia?
2: Sim, seu nome tá na lista?
1: Pode conferir, tá sim.
2: Tá mesmo, pode entrar.
3: Rodrigo, Rodrigo, já tava te ligando.
1: Meu Deus, gente linda.
3: Meia DJ.
1: Vai ser foda.

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1: Gente, que horrível.
2: Meu Deus.
0: Vai dar ruim essa festa.
1: Aquariana, né, gente? Aquariana é isso. Daqui a pouco quer uma coisa, quer outra.

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vida modesta e fecunda, amor de um doce paraíso, reino prepotencial racional, aonde brilha sempre o bem.

não duvide o caminho do bem. Numa natureza onde não existe regulagem, não pode existir o bem. O bem só pode ser encontrado